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1: Horas.
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0: 81 Você também pode sorrir.
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0: 8 horas.
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Este é um dia com poucas nuvens e sol, máxima de 32. Atenção que a quinta e sexta-feira pode trazer alguns fiscos, ainda assim com máximas a rondar os 28 graus. Para o fim de semana volta a subir e voltamos a ter céu limpo. Sábado 30, domingo 32, segunda-feira 34.

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1: O SNS vai dispor de um novo centro de dados até ao final do ano, que vai assegurar, a partir de Évora, uma redundância em tempo real com o data center que funciona atualmente no Porto. O novo centro de dados vai permitir redundância em tempo real se houver uma falha num centro de dados.
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0: O ministro da Reforma do Estado, Gonçalo Matias, considerou que a competitividade económica dos países já não depende só da fiscalidade, das infraestruturas ou do acesso ao capital, sendo central a qualidade das instituições públicas.
1: A qualidade das instituições públicas tornou-se um ativo estratégico. A competitividade já não é apenas determinada pela fiscalidade, pelas infraestruturas ou pelo acesso ao capital, depende cada vez mais da capacidade dos governos para tomar decisões de forma eficiente, garantir previsibilidade regulatória, criar um ambiente de inovação.
0: Para o ministro adjunto, o futuro da ordem internacional não será determinado apenas pelas capacidades de defesa, pelos acordos comerciais ou pela liderança tecnológica, será também moldado pela sua capacidade coletiva de modernizar a governação democrática e construir instituições capazes de responder aos desafios do século XXI.

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1: Brasileiros e indianos escolhem Alentejo e 14% da população é estrangeira. Santa Casa da Misericórdia de Beja tem projeto de integração de imigrantes e combate ao tráfico de seres humanos. Gonçalo Valente exige mais deputados para o Alentejo e desafia reforma eleitoral. GNR detém 26 pessoas e apreende droga, armas e milhares de euros. São algumas das notícias com desenvolvimento já a seguir neste jornal.
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1: Em 2025, a população residente de nacionalidade estrangeira no Alentejo era de 71.309 pessoas. Em 2021, residiam na região 35.035 estrangeiros. O número duplicou em 4 anos, de acordo com as últimas estimativas do Instituto Nacional de Estatística, INE. Em 2025, segundo o INE, 13,9% da população do Alentejo era estrangeira. No Alentejo, em 2025, a maior fatia da população estrangeira tinha nacionalidade brasileira, 16.732 indivíduos, e indiana, 12.444. Portugal somava, no ano passado, 11,4 milhões de residentes e 14% eram estrangeiros. A Santa Casa da Misericórdia de Beja viu aprovada uma candidatura apresentada à iniciativa Gulbenkian Integração da Fundação Carlos Gulbenkian. A Santa Casa da Misericórdia de Beja vai trabalhar na integração de trabalhadores migrantes e simultaneamente apoiar as explorações agrícolas na gestão das necessidades de mão de obra sazonal. Desta forma, quer contribuir para uma maior estabilidade laboral e para a valorização das condições de trabalho no setor. O projeto prevê a criação de uma plataforma digital inovadora para promover o encontro entre a oferta e a procura, facilitando assim a gestão do trabalho agrícola sazonal, bem como a implementação de ações de capacitação técnica, linguística e de cidadania dirigidas aos trabalhadores migrantes, explica a Santa Casa. Reforçar a estabilidade laboral e empresarial no setor agrícola, mitigando situações de vulnerabilidade e reduzindo o risco de influência de redes organizadas de tráfico de seres humanos sobre trabalhadores e empresários agrícolas, são metas deste projeto, segundo a Santa Casa da Misericórdia. O Comando Territorial de Beja da GNR realizou, na última semana, uma vasta operação de combate à criminalidade e fiscalização no distrito, que resultou em 26 detenções, dezenas de apreensões e centenas de infrações rodoviárias. Entre os detidos destacam-se 15 pessoas por posse ao tráfico de droga, 5 por condução sem carta, 4 por condução sob efeito do álcool, além de detenções por desobediência e permanência ilegal em território nacional. No âmbito das operações, os militares apreenderam mais de uma centena de doses de cocaína, AX, comprimidos de ecstasy e plantas de cannabis. Foram ainda apreendidos 18 telemóveis, 6 balanças de precisão, 4 veículos, 2 armas de fogo, armas brancas, munições e cerca de 2.400 euros em dinheiro. A representação política do Alentejo esteve em destaque no 43º Congresso Nacional do PSD. O presidente da Distrital de Beja, Gonçalo Valente, defendeu uma profunda reforma do sistema eleitoral para dar mais voz aos territórios do interior. Perante os congressistas reunidos em Santa Maria da Feira, o dirigente social-democrata alertou para o facto do Alentejo representar cerca de um terço do território nacional, mas eleger apenas 8 deputados para a Assembleia da República. Gonçalo Valente considerou que esta realidade não corresponde a uma democracia plenamente representativa e sustentou a necessidade de corrigir os desequilíbrios existentes entre o litoral e o interior do país. A barragem de Alqueva continua a apresentar níveis de armazenamento muito elevados, encontrando-se atualmente à cota de 150,5 metros, o que corresponde a cerca de 3.732 milhões de metros cúbicos de água armazenada, ou seja, aproximadamente 90% da capacidade total de Albufeira. Os dados confirmam que Alqueva mantém uma situação hídrica confortável vários meses depois de ter atingido a cota máxima. Recorde-se que em fevereiro deste ano o volume de água acumulado obrigou à realização de descargas controladas que chegaram aos 3.300 metros cúbicos por segundo para garantir a segurança da infraestrutura e a gestão adequada dos caudais. A Empresa Municipal de Água e Saneamento, EMAS de Beja, está a instalar novos contadores de água equipados com sistema de telemetria. Esta iniciativa integra o programa de expansão da telemetria e prevê a instalação de cerca de 500 contadores de água, abrangendo aproximadamente 1.100 consumidores, revela a empresa. Para já, a intervenção está circunscrita a algumas zonas do bairro do Miraserra. Numa segunda fase, serão instalados mais 800 contadores de água com sistema de telemetria. O processo decorre nos meses de junho, julho e agosto. O Conselho de Moura assinala esta quarta-feira, dia de São João, o seu feriado municipal, com várias atividades em todo o Conselho. As iniciativas iniciaram-se no passado fim de semana. Esta noite, pelas 22 horas, a Praça Sacadura Cabral recebe o habitual desfile de marchas populares, que contará com a participação da marcha do Agrupamento de Escolas número 1 de Serpa, da marcha do Grupo de Teatro Al-Manijá, da marcha de São Cucufate, Vila de Frades, e da marcha Terras de Pão, Gentes de Paz, de Vidigueira. As comemorações do feriado municipal estendem-se ainda às freguesias de Póvoa de São Miguel, Santo Aleixo da Restauração, Safara e Sobral da Adiça, onde decorrerão diversas iniciativas. A cidade de Beja prepara-se para receber uma das maiores celebrações populares do ano. No próximo dia 26, sexta-feira, a Rua Sousa Porto será palco de um grande desfile de marchas populares que promete encher a cidade de cor, música e tradição. A partir das 21 horas, 12 marchas oriundas de vários concelhos e freguesias da região vão percorrer a emblemática artéria bejense num espetáculo que pretende afirmar-se como o maior desfile de marchas populares realizado no concelho. A organização pertence à União de Freguesias de Salvador e Santa Maria da Feira, que também marcará a presença com uma marcha própria, apadrinhada por Mafalda Vasques e Carlos Filipe. E é tudo neste jornal, em especial para si que nos acompanha. Deixo os votos de uma ótima quarta-feira.
0: 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O Ministro das Infraestruturas e Habitação, Miguel Pinto Luz, considerou que já não há caos nos aeroportos portugueses, assegurando que o reforço de agentes, equipamentos e sistemas de controle de fronteiras permitirá enfrentar o verão com maior tranquilidade. 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

0: 13 horas. 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

Este é um dia com poucas nuvens e sol, máxima de 32. Atenção que quinta e sexta-feira pode trazer alguns chuviscos, ainda assim com máximas a rondar os 28 graus. Para o fim de semana volta a subir e voltamos a ter céu limpo. Sábado 30, domingo 32, segunda-feira 34.

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2: O investigador Carlos Farinha Rodrigues alertou que a proposta do Governo de uma prestação social única promove a suspeição sobre pessoas pobres, contribuindo para a sua culpabilização. Recorde-se que, segundo a nova proposta do Governo, uma das principais medidas é o condicionamento da atribuição de PSU à disponibilidade do requerente ou membros do seu agregado em idade ativa que não se encontrem a trabalhar para, salvo em situações excepcionais previstas na lei, prestar atividades de solidariedade social até ao máximo de 15 horas por semana.
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0: O Governo quer todos os centros de saúde equipados para rastrear cancros até ao final do ano. O Executivo vai, para isso, recorrer ao PRR para que as 39 unidades locais de saúde que existem fiquem com essa capacidade.
1: Tudo o que seja investimento em prevenção, sim, é uma boa ideia. E investimento ao mesmo tempo que chegar sobre primários é, sim, uma boa ideia. Realmente faltam 6 meses e isso parece difícil.
0: O objetivo é aumentar os rastreios que permitem diagnosticar cedo a presença de um cancro. Os médicos falam de um número elevado de unidades de saúde. Gostam da ideia, mas dizem que em 6 meses parece difícil realizar esta intenção.

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1: Brasileiros e indianos escolhem Alentejo e 14% da população é estrangeira. Santa Casa da Misericórdia de Beja tem projeto de integração de imigrantes e combate ao tráfico de seres humanos. Gonçalo Valente exige mais deputados para o Alentejo e desafia reforma eleitoral. GNR detém 26 pessoas e apreende droga, armas e milhares de euros. São algumas das notícias com desenvolvimento já a seguir neste jornal.
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1: Em 2025, a população residente de nacionalidade estrangeira no Alentejo era de 71.309 pessoas. Em 2021, residiam na região 35.035 estrangeiros. O número duplicou em 4 anos, de acordo com as últimas estimativas do Instituto Nacional de Estatística, INE. Em 2025, segundo o INE, 13,9% da população do Alentejo era estrangeira. No Alentejo, em 2025, a maior fatia da população estrangeira tinha nacionalidade brasileira, 16.732 indivíduos, e indiana, 12.444. Portugal somava, no ano passado, 11,4 milhões de residentes e 14% eram estrangeiros. A Santa Casa da Misericórdia de Beja viu aprovada uma candidatura apresentada à iniciativa Gulbenkian Integração da Fundação Carlos Gulbenkian. A Santa Casa da Misericórdia de Beja vai trabalhar na integração de trabalhadores migrantes e simultaneamente apoiar as explorações agrícolas na gestão das necessidades de mão de obra sazonal. Desta forma, quer contribuir para uma maior estabilidade laboral e para a valorização das condições de trabalho no setor. O projeto prevê a criação de uma plataforma digital inovadora para promover o encontro entre a oferta e a procura, facilitando assim a gestão do trabalho agrícola sazonal, bem como a implementação de ações de capacitação técnica, linguística e de cidadania dirigidas aos trabalhadores migrantes, explica a Santa Casa. Reforçar a estabilidade laboral e empresarial no setor agrícola, mitigando situações de vulnerabilidade e reduzindo o risco de influência de redes organizadas de tráfico de seres humanos sobre trabalhadores e empresários agrícolas, são metas deste projeto, segundo a Santa Casa da Misericórdia. O Comando Territorial de Beja da GNR realizou, na última semana, uma vasta operação de combate à criminalidade e fiscalização no distrito, o que resultou em 26 detenções, dezenas de apreensões e centenas de infrações rodoviárias. Entre os detidos destacam-se 15 pessoas por posse ao tráfico de droga, 5 por condução sem carta, 4 por condução sob efeito do álcool, além de detenções por desobediência e permanência ilegal em território nacional. No âmbito das operações, os militares apreenderam mais de uma centena de doses de cocaína, AX, comprimidos de ecstasy e plantas de cannabis. Foram ainda apreendidos 18 telemóveis, 6 balanças de precisão, 4 veículos, 2 armas de fogo, armas brancas, munições e cerca de 2.400 euros em dinheiro. A representação política do Alentejo esteve em destaque no 43º Congresso Nacional do PSD. O presidente da Distrital de Beja, Gonçalo Valente, defendeu uma profunda reforma do sistema eleitoral para dar mais voz aos territórios do interior. Perante os congressistas reunidos em Santa Maria da Feira, o dirigente social-democrata alertou para o facto do Alentejo representar cerca de um terço do território nacional, mas eleger apenas 8 deputados para a Assembleia da República. Gonçalo Valente considerou que esta realidade não corresponde a uma democracia plenamente representativa e sustentou a necessidade de corrigir os desequilíbrios existentes entre o litoral e o interior do país. A barragem de Alqueva continua a apresentar níveis de armazenamento muito elevados, encontrando-se atualmente à cota de 150,5 metros, o que corresponde a cerca de 3.732 milhões de metros cúbicos de água armazenada, ou seja, aproximadamente 90% da capacidade total de Albufeira. Os dados confirmam que Alqueva mantém uma situação hídrica confortável vários meses depois de ter atingido a cota máxima. Recorde-se que em fevereiro deste ano o volume de água acumulado obrigou à realização de descargas controladas que chegaram aos 3.300 metros cúbicos por segundo para garantir a segurança da infraestrutura e a gestão adequada dos caudais. A Empresa Municipal de Água e Saneamento, EMAS de Beja, está a instalar novos contadores de água equipados com sistema de telemetria. Esta iniciativa integra o programa de expansão da telemetria e prevê a instalação de cerca de 500 contadores de água, abrangendo aproximadamente 1.100 consumidores, revela a empresa. Para já, a intervenção está circunscrita a algumas zonas do bairro do Miraserra. Numa segunda fase, serão instalados mais 800 contadores de água com sistema de telemetria. O processo decorre nos meses de junho, julho e agosto. O Conselho de Moura assinala esta quarta-feira, dia de São João, o seu feriado municipal, com várias atividades em todo o Conselho. As iniciativas iniciaram-se no passado fim de semana. Esta noite, pelas 22 horas, a Praça Sacadura Cabral recebe o habitual desfile de marchas populares, que contará com a participação da marcha do Agrupamento de Escolas Número 1 de Serpa, da marcha do Grupo de Teatro Al-Manijá, da marcha de São Cucufate, Vila de Frades, e da marcha Terras de Pão, Gentes de Paz, de Vidigueira. As comemorações do feriado municipal estendem-se ainda às freguesias de Povo de São Miguel, Santo Aleixo da Restauração, Safara e Sobral da Adiça, onde decorrerão diversas iniciativas. A cidade de Beja prepara-se para receber uma das maiores celebrações populares do ano. No próximo dia 26, sexta-feira, a Rua Sousa Porto será palco de um grande desfile de marchas populares que promete encher a cidade de cor, música e tradição. A partir das 21 horas, 12 marchas oriundas de vários concelhos e freguesias da região vão percorrer a emblemática artéria bejense num espetáculo que pretende afirmar-se como o maior desfile de marchas populares realizado no concelho. A organização pertence à União de Freguesias de Salvador e Santa Maria da Feira, que também marcará a presença com uma marcha própria, apadrinhada por Mafalda Vasques e Carlos Filipe. E é tudo neste jornal, em especial para si que nos acompanha. Deixo os votos de uma ótima quarta-feira.
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2: Os adolescentes portugueses passam em média 7 horas por dia em frente a um ecrã ao fim de semana, um dos valores mais elevados da União Europeia. Um novo Eurobarómetro revela também que mais de 60% dos pais consideram que os ecrãs têm um impacto negativo na vida dos jovens.

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Sindicato Independente dos Médicos alertou para a ruptura na prestação de cuidados de psiquiatria no sistema prisional, mas a Direção-Geral de Reinserção e Serviços Prisionais rejeitou que a situação seja considerada crítica. O sindicato salienta que se vive uma situação de ruptura nos cuidados da psiquiatria do sistema prisional, decorrente de uma gestão administrativa centralizada e alheia à realidade clínico-assistencial.

Este é um dia com poucas nuvens e sol, máxima de 32. Atenção que quinta e sexta-feira pode trazer alguns chuviscos, ainda assim com máximas a rondar os 28 graus. Para o fim de semana volta a subir e voltamos a ter céu limpo. Sábado 30, domingo 32, segunda-feira 34. 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

0: A Associação de Cegos em Biulpe juntou-se à plataforma Uber para reforçar a partir de agora a formação de motoristas sobre o atendimento a clientes cegos que se queixam de verem recusado o transporte de quem os guia. A Associação de Cegos em Biulpe de Portugal, a ACAPO, que se associou à Uber, refere que todos os anos recebe dezenas de queixas sobre motoristas que recusam o serviço a pessoas cegas e em biulpe, ou seja, com diminuição da visão de um olho ou ambos os olhos.
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3: A PSP iniciou uma operação de reforço de vigilância das zonas de maior afluência de pessoas durante o verão, deslocando meios para vigiar zonas balneares, centros históricos, pontos turísticos, bares, aeroportos ou centros comerciais. Denominada Operação Polícia Sempre Presente, Verão Seguro 2026, a iniciativa integra a Estratégia Nacional da PSP de reforço da segurança durante a época estival e tem como principal propósito garantir elevados níveis de segurança objetiva e subjetiva para todos os cidadãos.
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Supergirl, Kara Zor-El, é enviada à Terra por seus pais para ser criada pelo seu primo, Kal-El, conhecido como Superman. A Supergirl adota a identidade secreta de órfã Linda Lee e faz do orfanato Midvale o seu lar.

0: E pronto, terminar aqui esta emissão de quarta-feira. Nós voltamos amanhã e voltamos a contar consigo.
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0: 11 horas.
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1: Brasileiros e indianos escolhem Alentejo e 14% da população é estrangeira. Santa Casa da Misericórdia de Beja tem projeto de integração de imigrantes e combate ao tráfico de seres humanos. Gonçalo Valente exige mais deputados para o Alentejo e desafia reforma eleitoral. GNR detém 26 pessoas e apreende droga, armas e milhares de euros. São algumas das notícias com desenvolvimento já a seguir neste jornal.
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1: Em 2025, a população residente de nacionalidade estrangeira no Alentejo era de 71.309 pessoas. Em 2021, residiam na região 35.035 estrangeiros. O número duplicou em 4 anos, de acordo com as últimas estimativas do Instituto Nacional de Estatística, INE. Em 2025, segundo o INE, 13,9% da população do Alentejo era estrangeira. No Alentejo, em 2025, a maior fatia da população estrangeira tinha nacionalidade brasileira, 16.732 indivíduos, e indiana, 12.444. Portugal somava, no ano passado, 11,4 milhões de residentes e 14% eram estrangeiros. A Santa Casa da Misericórdia de Beja viu aprovada uma candidatura apresentada à iniciativa Gulbenkian Integração da Fundação Carlos Gulbenkian. A Santa Casa da Misericórdia de Beja vai trabalhar na integração de trabalhadores migrantes e simultaneamente apoiar as explorações agrícolas na gestão das necessidades de mão de obra sazonal. Desta forma, quer contribuir para uma maior estabilidade laboral e para a valorização das condições de trabalho no setor. O projeto prevê a criação de uma plataforma digital inovadora para promover o encontro entre a oferta e a procura, facilitando assim a gestão do trabalho agrícola sazonal, bem como a implementação de ações de capacitação técnica, linguística e de cidadania dirigidas aos trabalhadores migrantes, explica a Santa Casa. Reforçar a estabilidade laboral e empresarial no setor agrícola, mitigando situações de vulnerabilidade e reduzindo o risco de influência de redes organizadas de tráfico de seres humanos sobre trabalhadores e empresários agrícolas, são metas deste projeto, segundo a Santa Casa da Misericórdia. O Comando Territorial de Beja da GNR realizou, na última semana, uma vasta operação de combate à criminalidade e fiscalização no distrito, que resultou em 26 detenções, dezenas de apreensões e centenas de infrações rodoviárias. Entre os detidos destacam-se 15 pessoas por posse ao tráfico de droga, 5 por condução sem carta, 4 por condução sob efeito do álcool, além de detenções por desobediência e permanência ilegal em território nacional. No âmbito das operações, os militares apreenderam mais de uma centena de doses de cocaína.

0: Representação política do Alentejo esteve em destaque no 43º Congresso Nacional do PSD. O presidente da Distrital de Beja, Gonçalo Valente, defendeu uma profunda reforma do sistema eleitoral para dar mais voz aos territórios do interior. Perante os congressistas reunidos em Santa Maria da Feira, o dirigente social-democrata alertou para o facto do Alentejo representar cerca de um terço do território nacional, mas eleger apenas 8 deputados para a Assembleia da República. Gonçalo Valente considerou que esta realidade não corresponde a uma democracia plenamente representativa e sustentou a necessidade de corrigir os desequilíbrios existentes entre o litoral e o interior do país. A barragem de Alqueva continua a apresentar níveis de armazenamento muito elevados, encontrando-se atualmente à cota de 150,5 metros, o que corresponde a cerca de 3.732 milhões de metros cúbicos de água armazenada, ou seja, aproximadamente 90% da capacidade total da Albufeira. Os dados confirmam que Alqueva mantém uma situação hídrica confortável vários meses depois de ter atingido a cota máxima. Recorde-se que em fevereiro deste ano o volume de água acumulado obrigou à realização de descargas controladas que chegaram aos 3.300 metros cúbicos por segundo para garantir a segurança da infraestrutura e a gestão adequada dos caudais. A Empresa Municipal de Água e Saneamento, EMAS de Beja, está a instalar novos contadores de água equipados com sistema de telemetria. Esta iniciativa integra o programa de expansão da telemetria e prevê a instalação de cerca de 500 contadores de água, abrangendo aproximadamente 1.100 consumidores, revela a empresa. Para já, a intervenção está circunscrita a algumas zonas do bairro do Miraserra. Numa segunda fase, serão instalados mais 800 contadores de água com sistema de telemetria. O processo decorre nos meses de junho, julho e agosto. O Conselho de Moura assinala esta quarta-feira, dia de São João, o seu feriado municipal, com várias atividades em todo o Conselho. As iniciativas iniciaram-se no passado fim de semana. Esta noite, pelas 22 horas, a Praça Sacadura Cabral recebe o habitual desfile de marchas populares, que contará com a participação da marcha do Agrupamento de Escolas Número 1 de Serpa, da marcha do Grupo de Teatro Al-Manijá, da marcha de São Cucufate, Vila de Frades, e da marcha Terras de Pão, Gentes de Paz, de Vidigueira. As comemorações do feriado municipal estendem-se ainda às freguesias de Povo de São Miguel, Santo Aleixo da Restauração, Safara e Sobral da Adiça, onde decorrerão diversas iniciativas. A cidade de Beja prepara-se para receber uma das maiores celebrações populares do ano. No próximo dia 26, sexta-feira, a Rua Sousa Porto será palco de um grande desfile de marchas populares que promete encher a cidade de cor, música e tradição. A partir das 21 horas, 12 marchas oriundas de vários concelhos e freguesias da região vão percorrer a emblemática artéria bejense num espetáculo que pretende afirmar-se como o maior desfile de marchas populares realizado no concelho. A organização pertence à União de Freguesias de Salvador e Santa Maria da Feira, que também marcará a presença com uma marcha própria, apadrinhada por Mafalda Vasques e Carlos Filipe. E é tudo neste jornal. Em especial para si que nos acompanha, deixo os votos de uma ótima quarta-feira.
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0: 13 horas.
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0: 14 horas. 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

0: 15 horas.
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1: A nova atualização das tabelas musicais em Portugal traz mudanças significativas nos rankings de streaming singles. Chico da Tina alcançou a liderança dos singles mais consumidos no país com Sou Grande no Amor, enquanto Vanzi entrou diretamente para o top 3 dos álbuns em stream com o recém-lançamento Tá Calor e A Culpa é Tua.
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1: A principal entrada da semana pertence a Vanzi, com o um novo trabalho, Tá Calor e a Culpa é Tua, estreia-se diretamente na 4ª posição da tabela geral e no 3º lugar do ranking de stream. O top 10 fica completo com nomes como BTS, Drake, Plutónio, Prof Jam, Michael Jackson e Leonard Johnny.

0: Bem mundial, a Taça é Nossa é a canção viral dos Homens do Barco, que entretanto chega às plataformas digitais com a participação de Diogo Pissarra. O tema adaptado a partir da canção do Engate, do histórico António Variações, começou como uma brincadeira de amigos e viralizou nas redes sociais.
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Decorre a 25 de julho na Ribeira Grande, nos Açores. Aposta apenas em nomes femininos com Mary Froix, Blaya e LP como cabeças de cartaz.

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cantor Rod Stewart sentiu-se mal durante um concerto em West Valley City, a ponto de interromper a interpretação para receber suplemento de ar a partir de uma máscara de oxigênio.

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0: 16 horas. 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

A música Dai Dai, parceria de Shakira com Burna Boy, time oficial do Campeonato do Mundo 2026, atingiu o seu novo pico histórico na tabela diária global do Spotify.

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0: 7 horas.
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2: Brasileiros e indianos escolhem Alentejo e 14% da população é estrangeira. Santa Casa da Misericórdia de Beja tem projeto de integração de imigrantes e combate ao tráfico de seres humanos. Gonçalo Valente exige mais deputados para o Alentejo e desafia reforma eleitoral. GNR detém 26 pessoas e apreende droga, armas e milhares de euros. São algumas das notícias com desenvolvimento já a seguir neste jornal.
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2: Em 2025, a população residente de nacionalidade estrangeira no Alentejo era de 71.309 pessoas. Em 2021, residiam na região 35.035 estrangeiros. O número duplicou em 4 anos, de acordo com as últimas estimativas do Instituto Nacional de Estatística, INE. Em 2025, segundo o INE, 13,9% da população do Alentejo era estrangeira. No Alentejo, em 2025, a maior fatia da população estrangeira tinha nacionalidade brasileira, 16.732 indivíduos, e indiana, 12.444. Portugal somava, no ano passado, 11,4 milhões de residentes e 14% eram estrangeiros. A Santa Casa da Misericórdia de Beja viu aprovada uma candidatura apresentada à iniciativa Gulbenkian Integração da Fundação Carlos Gulbenkian. A Santa Casa da Misericórdia de Beja vai trabalhar na integração de trabalhadores migrantes e simultaneamente apoiar as explorações agrícolas na gestão das necessidades de mão de obra sazonal. Desta forma, quer contribuir para uma maior estabilidade laboral e para a valorização das condições de trabalho no setor. O projeto prevê a criação de uma plataforma digital inovadora para promover o encontro entre a oferta e a procura, facilitando assim a gestão do trabalho agrícola sazonal, bem como a implementação de ações de capacitação técnica, linguística e de cidadania dirigidas aos trabalhadores migrantes, explica a Santa Casa. Reforçar a estabilidade laboral e empresarial no setor agrícola, mitigando situações de vulnerabilidade e reduzindo o risco de influência de redes organizadas de tráfico de seres humanos sobre trabalhadores e empresários agrícolas, são metas deste projeto, segundo a Santa Casa da Misericórdia. O Comando Territorial de Beja da GNR realizou, na última semana, uma vasta operação de combate à criminalidade e fiscalização no distrito, que resultou em 26 detenções, dezenas de apreensões e centenas de infrações rodoviárias. Entre os detidos destacam-se 15 pessoas por posse ao tráfico de droga, 5 por condução sem carta, 4 por condução sob efeito do álcool, além de detenções por desobediência e permanência ilegal em território nacional. No âmbito das operações, os militares apreenderam mais de uma centena de doses de cocaína, AX, comprimidos de ecstasy e plantas de cannabis. Foram ainda apreendidos 18 telemóveis, 6 balanças de precisão, 4 veículos, 2 armas de fogo, armas brancas, munições e cerca de 2.400 euros em dinheiro. A representação política do Alentejo esteve em destaque no 43º Congresso Nacional do PSD. O presidente da Distrital de Beja, Gonçalo Valente, defendeu uma profunda reforma do sistema eleitoral para dar mais voz aos territórios do interior. Perante os congressistas reunidos em Santa Maria da Feira, o dirigente social-democrata alertou para o facto do Alentejo representar cerca de um terço do território nacional, mas eleger apenas 8 deputados para a Assembleia da República. Gonçalo Valente considerou que esta realidade não corresponde a uma democracia plenamente representativa e sustentou a necessidade de corrigir os desequilíbrios existentes entre o litoral e o interior do país. A barragem de Alqueva continua a apresentar níveis de armazenamento muito elevados, encontrando-se atualmente à cota de 150,5 metros, o que corresponde a cerca de 3.732 milhões de metros cúbicos de água armazenada, ou seja, aproximadamente 90% da capacidade total de Albufeira. Os dados confirmam que Alqueva mantém uma situação hídrica confortável vários meses depois de ter atingido a cota máxima. Recorde-se que em fevereiro deste ano o volume de água acumulado obrigou à realização de descargas controladas que chegaram aos 3.300 metros cúbicos por segundo para garantir a segurança da infraestrutura e a gestão adequada dos caudais. A Empresa Municipal de Água e Saneamento, EMAS de Beja, está a instalar novos contadores de água equipados com sistema de telemetria. Esta iniciativa integra o programa de expansão da telemetria e prevê a instalação de cerca de 500 contadores de água, abrangendo aproximadamente 1.100 consumidores, revela a empresa. Para já, a intervenção está circunscrita a algumas zonas do bairro do Mira Serra. Numa segunda fase, serão instalados mais 800 contadores de água com sistema de telemetria. O processo decorre nos meses de junho, julho e agosto. O Conselho de Moura assinala esta quarta-feira, dia de São João, o seu feriado municipal, com várias atividades em todo o Conselho. As iniciativas iniciaram-se no passado fim de semana. Esta noite, pelas 22 horas, a Praça Sacadura Cabral recebe o habitual desfile de marchas populares, que contará com a participação

0: Sobral, da Adissa, onde decorrerão diversas iniciativas. A cidade de Beja prepara-se para receber uma das maiores celebrações populares do ano. No próximo dia 26, sexta-feira, a Rua Sousa Porto será palco de um grande desfile de marchas populares que promete encher a cidade de cor, música e tradição. A partir das 21 horas, 12 marchas oriundas de vários concelhos e freguesias da região vão percorrer a emblemática artéria bejense num espetáculo que pretende afirmar-se como o maior desfile de marchas populares realizado no concelho. A organização pertence à União de Freguesias de Salvador e Santa Maria da Feira, que também marcará a presença com uma marcha própria, apadrinhada por Mafalda Vasques e Carlos Filipe. E é tudo neste jornal, em especial para si que nos acompanha. Deixo os votos de uma ótima quarta-feira.
1: 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Seja bem-vindo a mais uma edição do programa Subindo Lá Vais, a cidade e as suas dinâmicas. Um programa informativo da Associação de Freguesias da cidade de Beja. Esta semana damos início ao programa com as notícias da União de Freguesias de Beja, de Santiago Maior e São João Batista. Na semana de 15 a 22 de junho, a Junta de Freguesia de Santiago Maior e São João Batista deu continuidade ao seu trabalho regular de manutenção do espaço público e de proximidade com a população. Ao longo da semana foram realizados os habituais trabalhos de reparação de calçadas, sinalética vertical e pilaretas, bem como ações de limpeza, manutenção de jardins, remoção de ervas daninhas e recolha de monos domésticos, contribuindo para a melhoria contínua da qualidade do espaço público. A Junta de Freguesia de Santiago Maior e São João Batista esteve presente no encontro anual da Comunidade de Instituições e Profissionais sobre Imigração, uma iniciativa importante para a reflexão e articulação entre entidades que trabalham diariamente nas áreas da integração e da inclusão social. A Junta de Freguesia de Santiago Maior e São João Batista participou na cerimónia de entrega das bandeiras e selos digitais da ética promovida pela Associação Cultural e Desportiva de Penedo Gordo, felicitando a Associação pelo reconhecimento obtido e pelo trabalho desenvolvido em prol da comunidade. Ao longo da semana, a Junta de Freguesia de Santiago Maior e São João Batista realizou uma reunião com os moradores da Nacional 18, no Penedo Gordo, permitindo ouvir preocupações, recolher sugestões e identificar oportunidades de melhoria para aquela localidade. A Junta de Santiago Maior e São João Batista reuniu também com a Associação Cultural e Desportiva de Penedo Gordo, reforçando a cooperação institucional e o apoio às atividades desenvolvidas pela coletividade. Decorreu ainda a campanha de vacinação antirrábica, realizada no bairro Flávio dos Santos e no campo de futebol do Penedo Gordo. A Junta de Freguesia de Santiago Maior e São João Batista agradece a adesão dos proprietários de animais e informa que aqueles que não tiveram a oportunidade de participar deverão acompanhar as redes sociais da Junta para futuras campanhas. Por fim, a Junta de Freguesia de Santiago Maior e São João Batista realizou uma reunião com a equipa de arboricultura da Câmara Municipal de Beja, com vista ao acompanhamento e planeamento de intervenções relacionadas com a gestão e valorização do património arbóreo de freguesia. A Junta de Freguesia de Santiago Maior e São João Batista continua a trabalhar diariamente com proximidade, dedicação e espírito de serviço público, promovendo uma freguesia mais cuidada, participativa e com melhor qualidade de vida para todos os fregueses. Destaque agora para as notícias da União de Freguesias de Beja Salvador e Santa Maria da Feira. Na União de Freguesias de Beja, Salvador e Santa Maria da Feira, as equipas de manutenção continuam a assegurar o serviço de recolha de monos, tanto ao domicílio como aos ecopontos. Devido à realização de trabalhos prioritários, nomeadamente ações de monda mecânica em vários pontos da freguesia, registram-se alguns atrasos neste serviço, com tempo médio de espera entre 4 a 5 dias. A Junta agradece a compreensão de todos e apela ao civismo da população. Sempre que necessite este serviço, contacte a Junta de Freguesia e evite deixar resíduos junto aos molocos. Na área da higiene urbana, as equipas da União de

0: Freguesias de Beja, Salvador e Santa Maria da Feira mantêm presença diária no terreno, com intervenções regulares, sobretudo na zona histórica e em vários espaços de lazer, numa época do ano em que as ações de limpeza e manutenção assumem especial importância. Na União das Freguesias de Beja, Salvador e Santa Maria da Feira, prosseguem também os trabalhos de monta mecânica em diversas zonas da freguesia, contribuindo para manter a rua e espaços públicos mais limpos, cuidados e agradáveis a todos. Por dificuldade de recursos humanos, surgiram alguns atrasos que irão ser recuperados com a contratação de uma equipa de prestação de serviços para roça de ervas e ajuda da Proteção Civil. No campo da proteção e segurança, a União de Freguesias de Beja, Salvador e Santa Maria da Feira volta a deixar um alerta importante. Respeitem as grades de proteção instaladas em vários pontos da freguesia. Algumas estruturas apresentam risco de desabamento e estas medidas existem para garantir a segurança de todos. A permanência destas proteções resulta de procedimentos legais e técnicos e não da ausência de intervenção. A União das Freguesias de Beja, Salvador e Santa Maria da Feira continua também a colaborar com associações e grupos locais, reforçando o espírito de proximidade, cooperação e entreajuda que caracteriza a comunidade. A União das Freguesias de Beja, Salvador e Santa Maria da Feira continua a colaborar com todas as freguesias, desde que solicitado, no empréstimo de diversos materiais de apoio aos diversos eventos de cada uma. Para acompanhar de perto as necessidades da população, o Executivo da União de Freguesias de Beja, Salvador e Santa Maria da Feira continua diariamente no terreno, percorrendo diferentes zonas da freguesia, identificando situações que exigem uma resposta rápida e acompanhamento direto. No plano institucional, o Presidente Luís Figueira e membros do Executivo da União de Freguesias de Beja, Salvador e Santa Maria da Feira marcaram presença em diversos eventos culturais, desportivos e sociais. Estivemos presentes na entrega de selos de ética no desporto ao Centro de Cultura e Desporto do bairro Nossa Senhora da Conceição, que se realizou no IP da Juventude. Estivemos presentes na Garden Party, que se realizou nas instalações da Cerce Beja, na Sura Testa. Acompanhámos a marcha da nossa freguesia, que participou no desfile de marchas, no passado sábado, em Nossa Senhora das Neves. Prosseguem também, com grande entusiasmo e alegria, os ensaios da marcha da União de Freguesias de Beja, Salvador e Santa Maria da Feira, todas as terças e quintas-feiras, nas instalações do Centro de Cultura e Desporto do bairro da Conceição. Recordamos ainda que a União de Freguesias de Beja, Salvador e Santa Maria da Feira continua a disponibilizar apoio no preenchimento da declaração de IRS até 30 de junho, mediante marcação pelos canais oficiais da autarquia. Lembramos que o atendimento público pelo Presidente Luís Figueira, da União de Freguesias de Beja, Salvador e Santa Maria da Feira, se realiza todas as terças-feiras, entre as 9 da manhã e as 12h30, no edifício da Junta, mediante agendamento prévio. A terminar, deixamos a mensagem que continua a orientar este Executivo da União de Freguesias de Beja, Salvador e Santa Maria da Feira. Envolver todos, contar com todos, reunir com todos e ouvir a opinião de todos. É assim que juntos continuamos a construir uma Beja mais inclusiva, mais cuidada e onde cada um possa dizer com orgulho: eu sou de Beja. A União de Freguesias de Beja, Salvador e Santa Maria da Feira apresentou no passado dia 12 de junho, no recinto da antiga escola do bairro Nossa Senhora da Conceição, a marcha da Junta de Freguesia. Depois da apresentação da marcha, realizou-se um real solidário, cuja receita reverteu a favor da Fundação Manuel Gerardo de Sousa e Castro. Dia 26 de junho, na rua Sousa Porto, em Beja, pelas 21 horas, realiza-se o desfile das marchas. Neste programa estivemos à conversa com Luzia do Rosário, do Executivo da União de Freguesias de Beja, Salvador e Santa Maria da Feira, e também com o padrinho Carlos Felipe. Para Luzia do Rosário, o grupo deste ano é muito grande, tem 54 elementos, mas tem sido muito gratificante fazer este tipo de trabalho.
1: A marcha este ano tem 47 elementos. E pronto, tem sempre outros participantes que são também ajudantes, que são mais 7. Pessoas que são pessoas do Executivo, que fazem parte do Executivo, inclusive eu, não é? Quem coreografou, a Rita Leandro, e depois mais outros ajudantes que nós às vezes procuramos sempre ter alguém para dar apoio, para vestir, para em termos de logística até, não é? E são 54.
0: A cor foi um elemento muito importante na escolha dos fatos para este ano, como explica Luzia Rosário.
1: A escolha este ano foi, por acaso, foi muito difícil, porque quando fomos para comprar, para adquirir os fatos, né? Porque não foram comprados nem foram alugados. E a escolha foi na cor. Teve a ver com a cor que representam também a nossa União de Freguesias. E aquele azul, né? Também faz parte. E o dourado, pelo brilho, pelo glamour também, e a beleza de festa também que dá quando eles vão marchar. E então a escolha foi essa, foi as cores da freguesia, pronto, que tivesse a ver com a nossa freguesia este ano.
0: A Marcha da União de Freguesias de Beja Salvador e Santa Maria da Feira é uma marcha inclusiva, como refere Luzia Rosário.
1: Nesta iniciativa temos a Cersei, que está connosco, está desde de muitos anos atrás, não é? E nós, quando pegámos na marcha também, continuámos esse legado, não é? E eles já há muitos anos que fazem parte desta marcha, e é um orgulho imenso trabalhar com esta instituição e ter estas pessoas que estão a trabalhar connosco. A alegria que eles dão também à nossa marcha é fantástica. Temos também a academia, temos jovens atletas, que muitas das vezes é preciso saber aqui gerir, porque elas têm competições, têm provas, e é complicado, mas também dão essa vitalidade e essa frescura à nossa marcha. Pronto, temos estes dois, digamos, parceiros que fazem parte da nossa marcha, que é realmente fantástico, muito bom, muito, traz outra dimensão e outra alegria à nossa marcha. É muito bom essa colaboração.
0: Embora os ensaios decorram sempre a partir das 21 horas, o grupo é muito dedicado e existe uma grande alegria na preparação da marcha.
1: Os ensaios têm decorrido bem, até porque nós também temos um grupo onde estamos sempre em contacto uns com os outros. Quando alguém tem que faltar, é comunicado. Como já disse, temos aqui marchantes que fazem parte da academia, e muitas vezes temos que saber gerir aqui as provas que eles têm que sair. Às vezes há faltas nos ensaios, e acontece, é normal, mas depois eles compensam. Uma das coisas que, para mim, que é a primeira vez que estou à frente aqui das marchas, eu fiquei estupefacta. No segundo ensaio, parecia que era magia. Eles já estavam a dançar, já estavam a marchar. Acho que é magia também da nossa coreógrafa, né? Que é a Rita, que faz magia realmente. E são eles. Eu acho que dos anos que eles têm de prática nas marchas, é fantástico, porque eles parece que já se coordenam todos uns com os outros. E olha, mais para aqui, mais para ali, vai lá, assim. E aquilo acontece magia quando eles todos se juntam. E é muito bonito de ver. Muito, e tem corrido muito bem, com muita alegria. Às vezes eu digo que é o tempo que eles vão para ali, porque eles acabam por dar um tempo da sua vida, não é? Porque às 9 horas da noite é quando começam os nossos ensaios, e 10 e qualquer coisa terminam, ou seja, é num final de um dia, e é num final de grande cansaço para qualquer pessoa, não é? No seu dia a dia, a pessoa está desejando desistir a sair no sofá, mas não acontece. Ali acontece muita, muita alegria. É muito bom, é bonito de ver. Quem quiser ver ainda esta semana algum dos nossos ensaios, olha, estão convidados para ir.
0: No dia 26 de junho, o desfile vai ser na Rua Sousa Porto, a partir das 21 horas, onde vão desfilar 12 marchas, seguido de um baile popular. Luzia Rosário faz um convite a toda a população para estar presente.
1: São 12 ao todo, com a da União, são 12 ao todo, para dizer que temos uma marcha do Sonho da Criança, que vão ser crianças também, do Centro Social, Cultural e Criativo do Bairro da Esperança. Temos a Marcha Popular de São Marcos da Taboeira. Temos a marcha do Futebol Clube Castrense, temos também a marcha da Junta de Freguesia de Alvito, da Junta de Freguesia de Pedrógão, a marcha Flor de Lis de Nossa Senhora das Neves, a marcha Albernô Popular, a marcha Terra, Pão, Gentes de Paz da Vidigueira. Da Vidigueira também vem a marcha Vila dos Gamas, e temos a marcha popular, as Ginginhas da Salvada, e a marcha da Aldeia, da Cabeça Gorda, e connosco. São 12 a marchar na Avenida Sousa Porto no dia 26, e estão todos convidados para estar lá e para fazer a festa connosco.
0: O fadista Carlos Filipe refere que é muito gratificante continuar a ser padrinho desta marcha.
2: É muito gratificante, para mim é sempre uma mais-valia ser escolhido padrinho desta marcha, por vários motivos, mas principalmente por já ser contínuo, por haver uma continuidade. E eu fico muito feliz por me convidarem para ser o padrinho desta marcha.
0: Também o padrinho da marcha da União de Freguesias de Beja Salvador e Santa Maria da Feira, Carlos Filipe, fala-nos sobre a música escolhida para este ano. É uma marcha tradicional, com uma letra que vai espalhar magia.
2: É uma massa mais tradicional, ainda que voltemos a não apostar nos arquinhos e balões, que é uma coisa que entrou em desuso nas massas populares. Muito raramente já se vê os arquinhos e balões. Contudo, faz-se uma coreografia diferente, com algumas, entre aspas, inovações e elevações também, o que faz com que seja uma massa diferente, mas nunca fugindo às massas populares, portanto, à popularidade de uma massa tradicional.
0: A letra da marcha foi escrita por Carlos Felipe, que nos deixa aqui o refrão.
2: A massa, como sabem, é a letra, fui eu que escrevi, e escolhi uma marcha popular conhecida, que é a Marcha dos Manjericos. E então, um bocadinho do refrão, que é: e viva Beja, vamos lá todos marchar, vem para a rua celebrar, Beja é a cidade do vinho. E viva Beja, e o canto alentejano, os bandidos e a rosa, e o festival a caminho. E viva Beja, na planície alentejana, canta ao povo à desgarrada, como cantavam os avós. E viva Beja, canta, canta, que me encanta, pois ninguém terá coragem para calar a nossa voz.
0: O desfile das 12 marchas, na Rua Sousa Porto, a partir das 21 horas, é uma noite a não perder. Organizada pela União de Freguesias de Beja, Salvador e Santa Maria da Feira. Termina aqui mais uma edição do programa Subindo Lá Vais, a cidade e as suas dinâmicas. Voltamos para a semana neste mesmo horário. Até lá!
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0: 18 horas.
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3: São 19 horas.
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1: Brasileiros e indianos escolhem Alentejo e 14% da população é estrangeira. Santa Casa da Misericórdia de Beja tem projeto de integração de imigrantes e combate ao tráfico de seres humanos. Gonçalo Valente exige mais deputados para o Alentejo e desafia reforma eleitoral. GNR detém 26 pessoas e apreende droga, armas e milhares de euros. São algumas das notícias com desenvolvimento já a seguir neste jornal.
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1: Em 2025, a população residente de nacionalidade estrangeira no Alentejo era de 71.309 pessoas. Em 2021, residiam na região 35.035 estrangeiros. O número duplicou em 4 anos, de acordo com as últimas estimativas do Instituto Nacional de Estatística, INE. Em 2025, segundo o INE, 13,9% da população do Alentejo era estrangeira. No Alentejo, em 2025, a maior fatia da população estrangeira tinha nacionalidade brasileira, 16.732 indivíduos, e indiana, 12.444. Portugal somava, no ano passado, 11,4 milhões de residentes e 14% eram estrangeiros. A Santa Casa da Misericórdia de Beja viu aprovada uma candidatura apresentada à iniciativa Gulbenkian Integração da Fundação Carlos Gulbenkian. A Santa Casa da Misericórdia de Beja vai trabalhar na integração de trabalhadores migrantes e simultaneamente apoiar as explorações agrícolas na gestão das necessidades de mão de obra sazonal. Desta forma, quer contribuir para uma maior estabilidade laboral e para a valorização das condições de trabalho no setor. O projeto prevê a criação de uma plataforma digital inovadora para promover o encontro entre a oferta e a procura, facilitando assim a gestão do trabalho agrícola sazonal, bem como a implementação de ações de capacitação técnica, linguística e de cidadania dirigidas aos trabalhadores migrantes, explica a Santa Casa. Reforçar a estabilidade laboral e empresarial no setor agrícola, mitigando situações de vulnerabilidade e reduzindo o risco de influência de redes organizadas de tráfico de seres humanos sobre trabalhadores e empresários agrícolas, são metas deste projeto, segundo a Santa Casa da Misericórdia. O Comando Territorial de Beja da GNR realizou, na última semana, uma vasta operação de combate à criminalidade e fiscalização no distrito, o que resultou em 26 detenções, dezenas de apreensões e centenas de infrações rodoviárias. Entre os detidos destacam-se 15 pessoas por posse ao tráfico de droga, 5 por condução sem carta, 4 por condução sob efeito do álcool, além de detenções por desobediência e permanência ilegal em território nacional. No âmbito das operações, os militares apreenderam mais de uma centena de doses de cocaína, AX, comprimidos de ecstasy e plantas de cannabis. Foram ainda apreendidos 18 telemóveis, 6 balanças de precisão, 4 veículos, 2 armas de fogo, armas brancas, munições e cerca de 2.400 euros em dinheiro. A representação política do Alentejo esteve em destaque no 43º Congresso Nacional do PSD. O presidente da Distrital de Beja, Gonçalo Valente, defendeu uma profunda reforma do sistema eleitoral para dar mais voz aos territórios do interior. Perante os congressistas reunidos em Santa Maria da Feira, o dirigente social-democrata alertou para o facto do Alentejo representar cerca de um terço do território nacional, mas eleger apenas 8 deputados para a Assembleia da República. Gonçalo Valente considerou que esta realidade não corresponde a uma democracia plenamente representativa e sustentou a necessidade de corrigir os desequilíbrios existentes entre o litoral e o interior do país. A barragem de Alqueva continua a apresentar níveis de armazenamento muito elevados, encontrando-se atualmente à cota de 150,5 metros, o que corresponde a cerca de 3.732 milhões de metros cúbicos de água armazenada, ou seja, aproximadamente 90% da capacidade total de Albufeira. Os dados confirmam que Alqueva mantém uma situação hídrica confortável vários meses depois de ter atingido a cota máxima. Recorde-se que em fevereiro deste ano o volume de água acumulado obrigou à realização de descargas controladas que chegaram aos 3.300 metros cúbicos por segundo para garantir a segurança da infraestrutura e a gestão adequada dos caudais. A Empresa Municipal de Água e Saneamento, EMAS de Beja, está a instalar novos contadores de água equipados com sistema de telemetria. Esta iniciativa integra o programa de expansão da telemetria e prevê a instalação de cerca de 500 contadores de água, abrangendo aproximadamente 1.100 consumidores, revela a empresa. Para já, a intervenção está circunscrita a algumas zonas do bairro do Miraserra. Numa segunda fase, serão instalados mais 800 contadores de água com sistema de telemetria. O processo decorre nos meses de junho, julho e agosto. O Conselho de Moura assinala esta quarta-feira, dia de São João, o seu feriado municipal, com várias atividades em todo o Conselho. As iniciativas iniciaram-se no passado fim de semana. Esta noite, pelas 22 horas, a Praça Sacadura Cabral recebe o habitual desfile de marchas populares, que contará com a participação da marcha do Agrupamento de Escolas Número 1 de Serpa, da marcha do Grupo de Teatro Al-Manijá, da marcha de São Cucufate, Vila de Frades, e da marcha Terras de Pão, Gentes de Paz, de Vidigueira. As comemorações do feriado municipal estendem-se ainda às freguesias de Povo de São Miguel, Santo Aleixo da Restauração, Safara e Sobral da Adiça, onde decorrerão diversas iniciativas. A cidade de Beja prepara-se para receber uma das maiores celebrações populares do ano. No próximo dia 26, sexta-feira, a Rua Sousa Porto será palco de um grande desfile de marchas populares que promete encher a cidade de cor, música e tradição. A partir das 21 horas, 12 marchas oriundas de vários concelhos e freguesias da região vão percorrer a emblemática artéria bejense num espetáculo que pretende afirmar-se como o maior desfile de marchas populares realizado no concelho. A organização pertence à União de Freguesias de Salvador e Santa Maria da Feira, que também marcará a presença com uma marcha própria, apadrinhada por Mafalda Vasques e Carlos Filipe. E é tudo neste jornal, em especial para si que nos acompanha. Deixo os votos de uma ótima quarta-feira.
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2: São 20 horas.
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0: Cecilia.
1: Muito obrigada.
0: Minha filha.
1: Muito obrigada.
0: Minha filha.
1: Muito obrigada.
0: Minha filha.
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